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3: 21 horas e 18 minutos.

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2: Fortaleza FM informa a hora certa.
3: 21 horas e 31 minutos.

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5: 21 horas e 48 minutos.

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5: 22 horas e 2 minutos.

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2: Fortaleza FM informa a hora certa.
3: 22 horas e 17 minutos.

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2: Fortaleza FM informa a hora certa.
3: 22:31.
4: Todo mundo tem aquela pessoa?
5: Tem.
4: Lógico que tem.
6: Você também tem que eu ser.

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5: 22 horas e 47 minutos.

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0: uma artista mais do que maravilhosa. Você sabe que eu sou seu fã desde muitos e muitos e muitos anos. Estou tendo a oportunidade hoje de realizar um grande sonho de poder cantar com você. E um sonho de uma irmã que eu tive e que infelizmente não está mais entre nós. Que com certeza você tem muitos fãs pelo Brasil inteiro, mas essa pessoa era sua fã número um. Eu quero dedicar essa minha participação à Meirinha, que é a minha irmã, que já não está mais entre nós, mas que me fez te amar ainda mais do que eu já amava. Parabéns.
1: Obrigada.

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5: 23 horas e 1 minuto.

0: Gente, quero dizer que é um prazer muito grande ter aqui vocês hoje, nesse momento tão importante da minha vida, viu? Só tenho a agradecer de coração mesmo.
1: Para Taeme e Thiago, também é uma honra participar do seu primeiro DVD. Você sabe que eu, Taeme, sou uma grande fã da tua voz. Para mim, é uma das vozes mais lindas desse Brasil, gente. E também é uma das maiores compositoras desse Brasil. Ah, merece todo sucesso do mundo.
2: Acho que o tanto está sendo obrigada, especial para você essa noite. Está sendo para a gente também. Poder fazer parte da tua história, assim como você faz da nossa. A gente quer eternizar isso. A nossa amizade, cantando.
1: Vamos através dessa canção?
0: Vamos lá. 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
3: 23 horas e 18 minutos.

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2: Fortaleza FM informa a hora certa.
3: 23 horas e 32 minutos.

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3: Fortaleza FM informa a hora certa.
4: 23 horas e 49 minutos.

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5: 00:01.
6: A história é o seguinte, o cara já teve tanta recaída, mas tanta recaída, que a mulher já colocou o nome dele no telefone como Zé da Recaída. 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

0: Que emoção muito grande ter recebido o convite de vocês para participar desse DVD, cara. Toda 80% das pingas que eu já bebi foi por causa desses cabas aqui, ó. Só eu não, vocês também, né? Obrigado a vocês pelo convite.
1: Obrigado, Leonardo.

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2: Fortaleza FM informa a hora certa.
3: 12:18.

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2: Fortaleza FM informa a hora certa.
3: 12:31.

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4: 12:46.

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4: Fortaleza FM, informa a hora certa.
5: 1:03.
6: Talita!

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3: 1:16.
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2: Fortaleza FM, informa a hora certa.
3: 1:31.

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5: 1:46.

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5: 2 horas e 1 minuto.

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3: 2 horas e 16 minutos.

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2: Fortaleza FM informa a hora certa.
3: 2 horas e 30 minutos.

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1: Sabe aquele papo de bar? Dois amigos falando sobre amores mal resolvidos. Aquela pessoa que tá sofrendo, deprimida. 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

0: uma artista mais do que maravilhosa. Você sabe que eu sou seu fã desde muitos e muitos e muitos anos. Estou tendo a oportunidade hoje de realizar um grande sonho de poder cantar com você. E um sonho de uma irmã que eu tive e que infelizmente não está mais entre nós. Que com certeza você tem muitos fãs pelo Brasil inteiro. Mas essa pessoa era sua fã número um. Eu quero dedicar essa minha participação à Meirinha, que é a minha irmã, que já não está mais entre nós, mas que me fez te amar ainda mais do que eu já amava. 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
4: Fortaleza FM informa a hora certa.
5: 2 horas e 46 minutos.

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1: Gente, quero dizer que é um prazer muito grande ter aqui vocês hoje, nesse momento tão importante da minha vida, viu? Só tenho a agradecer de coração mesmo.
2: Para Taeme e Thiago, também é uma honra participar do seu primeiro DVD. Você sabe que eu, Taeme, sou uma grande fã da tua voz. Para mim, é uma das vozes mais lindas desse Brasil, gente. E também é uma das maiores compositoras desse Brasil. Merece todo o sucesso do mundo.
3: Acho que o tanto está sendo especial para você essa noite. Está sendo para a gente também. Poder fazer parte da tua história, assim como você faz da nossa. A gente quer eternizar isso. A nossa amizade, cantando.
2: Vamos através dessa canção?
1: Vamos lá. 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
2: Fortaleza FM informa a hora certa.
3: 3 horas e 17 minutos.

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2: Fortaleza FM, informa a hora certa.
3: 3 horas e 32 minutos.

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4: 3 horas e 47 minutos.

A história é o seguinte: o cara já teve tanta recaída, mas tanta recaída, que a mulher já colocou o nome dele no telefone como Zé da Recaída. 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
3: Vamos sentar.

0: Que emoção muito grande ter recebido o convite de vocês para participar desse DVD, cara. Toda 80% das pingas que eu já bebi foi por causa desses cabos aqui, ó. Só eu não, vocês também, né? Obrigado a vocês pelo convite.
1: Obrigado, Leonardo.

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4: Fortaleza FM, informa a hora certa.
5: 4 horas e 3 minutos.

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2: Tô vendendo um beijo, mulherada. Ô, profissão boa, viu?

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2: Fortaleza FM informa a hora certa.
3: 4:16.
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2: Fortaleza FM informa a hora certa.
3: 4 horas e 30 minutos.

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3: Fortaleza FM informa a hora certa.
4: 4 horas e 47 minutos.

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4: 5 horas e 2 minutos.

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3: 5:16.
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2: Fortaleza FM informa a hora certa.
3: 5 horas e 31 minutos.

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4: Fortaleza FM informa a hora certa.
5: 5:46.
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1: Simbora!

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2: Fortaleza FM, informa a hora certa.
3: 6 horas e 4 minutos.

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2: O Rio Grande teve inúmeros artistas que com seu trabalho contribuíram amplamente para a grandeza da nossa cultura. Com essa próxima canção, todo o reconhecimento dos serranos a este mestre missioneiro da gaita de botão, Tio Bilhão.

0: casa!
1: Que coisa ali, né, tio?
0: Obrigado, querido irmão Borghettinho. Muito obrigado por estar aqui conosco. Estamos muito felizes com a tua presença aqui.
2: 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E talvez, fundamentalmente, por causa desse grupo, os Serranos.
0: Muito amável, muito obrigado, querido amigo. Muito obrigado. Cada vez mais sucesso, irmãozinho.

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1: A Rádio 87.9 Fortaleza FM informa a hora certa.
2: 6 horas e 18 minutos.

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2: Fortaleza FM informa a hora certa.
3: 6 horas e 32 minutos.

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3: Fortaleza FM informa a hora certa.
4: 6 horas e 47 minutos.

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5: 7 horas e 3 minutos.

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7: 7 horas e 18 minutos.

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2: Fortaleza FM informa a hora certa.
3: 7 horas e 31 minutos.

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4: Fortaleza FM informa a hora certa.
5: 7:49.
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3: Fortaleza FM, informa a hora certa.
4: 8 horas e 4 minutos.

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6: Fortaleza FM informa a hora certa.
7: 8 horas e 20 minutos.

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3: Fortaleza FM informa a hora certa.
4: 8 horas e 35 minutos.

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6: Fortaleza FM informa a hora certa.
7: 8 horas e 47 minutos.

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4: Fortaleza FM informa a hora certa.
5: 9 horas e 22 minutos.

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3: Fortaleza FM informa a hora certa.
4: 9 horas e 35 minutos.

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9: Fortaleza FM informa a hora certa.
10: 9:51.
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4: Fortaleza FM, informa a hora certa.
5: 10 horas e 7 minutos.

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7: Fortaleza FM informa a hora certa.
8: 10 horas e 23 minutos.

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5: Fortaleza FM, informa a hora certa.
6: 10 horas e 35 minutos.

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5: Fortaleza FM informa a hora certa.
6: 10 horas e 50 minutos.

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5: Fortaleza FM, informa a hora certa.
6: 11 horas e 14 minutos.

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6: Fortaleza FM informa a hora certa.
7: 11 horas e 22 minutos.

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5: Fortaleza FM informa a hora certa.
6: 11 horas e 35 minutos.

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7: Fortaleza FM informa a hora certa.
8: 11:52.
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1: Fortaleza FM informa a hora certa.
2: Meio-dia e 3 minutos.

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3: Fortaleza FM informa a hora certa.
4: 12:21.

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5: Fortaleza FM, informa a hora certa.
6: 12:33.

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0: Quem gostou faz barulho! 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Muito obrigado!
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7: Fortaleza FM informa a hora certa.
8: Meio-dia e 47 minutos.

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0: Deixa as cachaças pra nós.
1: Obrigado, gente.

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4: Fortaleza FM, informa a hora certa.
5: 13 horas e 5 minutos.

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4: Fortaleza FM informa a hora certa.
5: 13 horas e 20 minutos.

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3: Fortaleza FM informa a hora certa.
4: 13 horas e 35 minutos.

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5: Fortaleza FM informa a hora certa.
6: 13 horas e 49 minutos.
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0: Guilherme Benuto!
1: Obrigado, Jorge!
2: Obrigado, Jorge.
0: Obrigado a vocês, cara. Prazer, a gente já tava devendo esse encontro aqui antes, há muito tempo atrás.
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4: Fortaleza FM informa a hora certa.
5: 14 horas e 7 minutos.

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6: Fortaleza FM informa a hora certa.
7: 14 horas e 20 minutos.

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2: Fortaleza FM, informa a hora certa.
3: 14 horas e 37 minutos.

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3: Pode vir, tá de boa.

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8: Fortaleza FM informa a hora certa.
9: 14 horas e 50 minutos.

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3: Fortaleza FM, informa a hora certa.
4: 15 horas e 5 minutos.

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7: Fortaleza FM informa a hora certa.
8: 15 horas e 20 minutos.

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4: Jorge Matheus.

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7: Fortaleza FM, informa a hora certa.
8: 15 horas e 35 minutos.

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0: tem algo de novo no ar.
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2: Osmar, é duas vezes assim.
1: Pedrão, como é que tá?

0: Cristiane Regina, Thiago Ferraz.
1: Cavalheiro, né?
2: Como sempre.
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4: Fortaleza FM informa a hora certa.
5: 15:49.
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4: Fortaleza FM, informa a hora certa.
5: 16 horas e 9 minutos.

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2: 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Cerveja de garrafa pra uma menina muito especial.
3: Rapaz, essa vai dar o que falar, hein, parceiro? Vamos que vamos!

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4: Fortaleza FM informa a hora certa.
5: 16 horas e 22 minutos.

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3: Fortaleza FM, informa a hora certa.
4: 16 horas e 35 minutos.

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7: Fortaleza FM informa a hora certa.
8: 16 horas e 51 minutos.

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4: Fortaleza FM, informa a hora certa.
5: 17 horas e 7 minutos.

O Rio Grande teve inúmeros artistas que com seu trabalho contribuíram amplamente para a grandeza da nossa cultura. Com essa próxima canção, todo o reconhecimento dos serranos a este mestre missioneiro da gaita de botão, Tio Bilia.

0: Uia!
1: Maza!
2: Que coisa linda, hein, tio?
1: Obrigado, querido irmão Borghettinho. Muito obrigado por estar aqui conosco. Estamos muito felizes com a tua presença aqui.
3: E eu, de coração, quero dizer... Dizer não, afirmar que hoje toco gaita muito. E talvez, fundamentalmente, por causa desse grupo, os Serranos.
1: Muito amável, muito obrigado, querido amigo. Muito obrigado. Cada vez mais sucesso, irmãozinho.
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2: Fortaleza FM informa a hora certa.
6: 17 horas e 25 minutos.

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4: Fortaleza FM, informa a hora certa.
5: 17 horas e 38 minutos.

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4: Fortaleza FM informa a hora certa.
5: 17 horas e 48 minutos.

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4: Fortaleza FM informa a hora certa.
5: 18 horas e 6 minutos.

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6: Fortaleza FM informa a hora certa.
7: 18 horas e 22 minutos.

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4: Fortaleza FM informa a hora certa.
5: 18 horas e 34 minutos.

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6: Fortaleza FM informa a hora certa.
7: 18:51.
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4: Fortaleza FM, informa a hora certa.
5: 19 horas e 2 minutos.

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2: Fortaleza FM informa a hora certa.
3: 19 horas e 20 minutos.

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2: Fortaleza FM, informa a hora certa.
3: 19 horas e 34 minutos.

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3: Fortaleza FM informa a hora certa. 19:49.
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3: Fortaleza FM, informa a hora certa.
4: 20:02.
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3: Fortaleza FM informa a hora certa.
4: 20 horas e 19 minutos.

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2: Fortaleza FM, informa a hora certa.
3: 20 horas e 32 minutos.

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4: Fortaleza FM informa a hora certa.
5: 20 horas e 49 minutos.

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